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1: Yeah.
2: Do you want to go way back?
1: Well, it depends on how far back you want to go.
2: Let me see. How about early 1970s?
1: Okay, that's fine.
2: All right, you got it?
1: If you want to sing along, feel free.
2: Here we go. Feel free.